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1: A fost ora 17.
2: Yo, señor, le juro que no sé dónde está.